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1: A partir de agora, Amnésia. Muito bem, estamos de volta para todo o Brasil com mais uma edição do nosso Amnésia. E daí, como é que estão por aí? Tudo bem? Tudo legal mesmo, numa boa. Eu por aqui na área, Júnior Pinheiro. Tô felizão, hein? Tá aqui com vocês trazendo os grandes hits, os grandes sucessos e, claro, vamos juntos viajar no tempo, a nossa máquina totalmente abastecida, hein? Trazendo só música lindona aqui na programação pra gente matar a saudade mesmo. Tem pop, rock, dance, R&B, disco. E falando em disco, disco, disco, disco, yeah, yeah, yeah. Heart, Wind and Fire, September.

Taylor Twain, aqui na programação mais gostosa do seu rádio. Esse é o nosso Amnésia. E daí, curtiu por aí? Valeu, hein? Obrigado pelo seu carinho. Continue com a gente. Tô mandando aquele alusão bem especial. Bom, a gente vai fazer o seguinte, ó, uma paradinha rápida. Daqui a pouco, a gente tá de volta com muito mais íntimo.

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2: Muito bem, estamos de volta em seu nosso Amnésia. Aumenta aí, baby.

0: Jam pra você, o som de John Travolta, Summer 19s, participação de Olivia Newton-John. Daqui a pouquinho, a gente volta, não sai
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0: daí.
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0: Voltamos. Amnésia, Foco, The Comissão.

0: ligado, curtindo o som de Michael Jackson aqui na programação. Encerrando muito bem a primeira hora aqui no nosso Amnésia para todo o Brasil. Daí, curtiu? Valeu! Bom demais! Bom, a gente vai fazer o seguinte, vamos dar um break bem rapidinho mesmo. Daqui a pouquinho eu volto com a segunda hora aqui da nossa programação, hein? Bom demais! Os grandes hits, os grandes sucessos pra você e esse é o nosso Amnésia. Só sozinho, hein? Não sai daí.
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4: Olá, voltamos. Esse é nosso Amnésia. Agora tem um som de Blondie. Hearts of

0: Can't take my eyes off you. Esse é o nosso Amnésia para todo o Brasil, hein? Demais. Só sonzeira rolando por aqui na nossa rádio. Eu fico muito feliz de estar aqui hoje juntinho com vocês, trazendo os grandes hits, os grandes sucessos. Bom, a gente vai fazer o seguinte. Vamos dar um break aqui agora rapidinho, tá bom? Daqui a pouquinho eu tô de volta, hein? Tem muito som aqui na nossa rádio, baby. Não sai daí, não. Esse é o nosso Amnésia.
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6: Muito bem, estamos de volta. Agora tem Tina Charles.
7: Oh yeah!
6: Dr. Love!

0: sim. Peraí, Benetton, We Belong. Essa música tem uma vibe bem anos 80, mas claro, muita gente conhece porque ela apareceu no filme Deadpool 2 em 2018, né? Tem também Pitch Perfect, Blue Valentine, muitos filmes que rolou esse som aí. Essa música é muito legal, ela tem uma vibe muito legal mesmo. Bom, valeu, hein? Daqui a pouquinho eu tô de volta, não sai daí,
1: daqui
0: baby.
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0: A gente continua por aqui no nosso Amnésia. Agora tem Touch by Touch.

0: Chegando por aqui mais uma edição do nosso Amnésia para todo o Brasil e Brasil.com. Valeu! Obrigado pelo seu carinho, hein? Obrigado pela sua audiência. Fiquem todos com Deus. Nos encontramos semana que vem com muito mais gente. Me segue lá no Instagram e também no meu canal do YouTube. Eu espero vocês. Beijo, paz, luz e alegria. E até lá. Tchau, tchau,
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0: Meia-noite e 47 minutos.
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1:17. 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

0: Ô, compadre, comadre, estamos chegando aqui no Clube do Caipirão, defendendo as tradições culturais de nossa terra com grandes sucessos do nosso cancioneiro. Muita música, alegria pra você, que é o melhor ouvinte do mundo. Vamos que vamos!
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0: A sonoplastia do meu irmão companheiro Zé Luquinha, assessoria e produção da Dona Juju. Juntos nós vamos reviver um passado tão vivo e presente na história e na memória de cada um de nós amantes da música sertaneja. Com a proteção de Deus, estamos chegando!

0: Clube do Caipirão, despertando você para mais um dia. Opa, que maravilha! Mais uma vez, seja muito bem-vindo, compadre, bem-vinda, compadre, ao nosso Clube do Caipirão, edição especial sempre junto com você. A Juju já foi ajeitar um cafezinho pra nós, o Luquinha tá ali separando mais umas modas, e nós vamos juntos recordando os grandes momentos da nossa música sertaneja, e a moda por aqui não para!
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0: E o nosso programa tem como objetivo preservar a cultura caipira e a nossa música sertaneja raiz. Por isso, nós temos alguns parceiros que gostam do nosso projeto e nos dão um apoio cultural para continuarmos firmes nessa jornada.
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0: E o nosso Clube do Caipirão está no ar desde 2008, defendendo a viola, a cultura, as tradições de nossa terra, sempre mantendo firme o melhor do nosso cancioneiro rural e da música tradicional, trazendo desde as raridades, as pioneiras da nossa canção, até mesmo as músicas mais novas, mas sempre dentro do estilão do sertanejo raiz, tradicional e romântico. 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
0: Já já tem mais moda.
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0: É o Clube do Caipirão aqui, pela Paixão FM. Bom dia.
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0: É o Clube do Caipirão, defendendo a viola caipira, as tradições de nossa terra. Bom dia pra você que tá chegando agora, você que já vem com a gente, seja muito bem-vindo. Tem muita moda boa pra gente ouvir.
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0: Agora no jeito, Escolta de Vagalume, Sérgio Reis e Filhos.

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2: Continue aqui.
1: Você está muito bem.
2: Um abraço, Lorival.
1: Um abraço, Lourenço.

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2: Vamos cuidar do nosso meio ambiente.
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2: Valeu, Wilson Sartori, pelas dicas. É isso aí, vamos cuidar do meio em que vivemos, vamos cuidar do nosso meio ambiente.
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2: Toca mais uma, companheiro.

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0: É o Clube do Caipirão aqui pela Paixão FM 87.9. Bom dia!
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0: Já estamos de volta com o Clube do Caipirão, maior programa sertanejo raiz do rádio.
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0: Na ponta da agulha, Craveiro e Cravinho e o Franguinho na panela.

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4: Com muita alegria estamos aqui pela nossa Paixão FM 87.9 no seu rádio, pra toda Pardinho, toda a nossa região. Que beleza, é o Clube do Caipirão.
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4: Ó, nós outra vez aqui defendendo a viola caipira, as tradições de nossa terra. Aqui no Clube do Caipirão é só modão.
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4: Vamos ouvir clássica moda de 1969 com Tião Carreiro e Pardinho, Golpe de Mestre.

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1: Agora, junto com a FAESP, Federação da Agricultura e Pecuária do Estado de São Paulo, Senar, Serviço Nacional de Aprendizagem Rural e Sindicatos Rurais, deixando você logo cedo muito bem informado. A produção de laranja no cinturão citrícola de São Paulo e Triângulo Sudeste de Minas Gerais deve alcançar 263,1 milhão de caixas de 40,8 quilos na safra 2026-2027. O volume projetado representa uma redução de 10,2% em relação aos 292,9 milhões de caixas da temporada anterior, enquanto a área cultivada tem a expectativa de crescimento de 1,1%, chegando a 366,1 mil hectares. O levantamento, elaborado pelo Departamento Técnico da FAESP, com base nos dados do Fundecitrus, revisou em 3,1% para cima a projeção apresentada em maio. A mudança está relacionada principalmente à expectativa de maior peso dos frutos das variedades de meia estação e tardias. Com revisão, o peso médio passou de 160 para 166 gramas. Para ter acesso aos dados completos, acesse o site faespsenar.com.br. É o informativo do agro, junto com a FAESP, Senar e sindicatos rurais, deixando você logo cedo muito bem informado aqui no Clube do Caipirão.
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2: 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Uma pausa para o break, eu vou ali e já volto.
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2: Como é bom estar contigo em mais um amanhecer do nosso interior, aqui no Clube do Caipirão, abrindo o baú da música sertaneja.
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2: Agora no jeito, Goiânia e Paranaense, meu recanto, meu paraíso.

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0: Tá na hora de levantar, compadre. Acorda, Zé!
1: Acorda, Zé! Acorda, Zé! Ah, mais fogo, Zé! Mais chumbo! Mais chumbo quente, Zé!
2: Ah, se eu acordo!
0: E ó, se liga na programação, porque está sendo preparada uma seleção que eu vou falar a verdade, hein? É de arrepiar!
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0: Muita gente levantando cedo querendo pedir música, e música da boa aqui no Clube do Caipirão. Mande sua mensagem, ligue 14 3886-1415. É Paixão FM.
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0: 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Bom dia!
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0: A moda de viola, música do Nhô Chico com Dino Franco e Moura aí, gravando a interpretação de Minha Mensagem.

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1: Uma super segunda-feira, bom dia!

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0: nosso Clube do Caipirão, agradecendo você pelo carinho da sua companhia, da sua audiência. Fique com Deus, com ele também voando. Até mais.
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0: Oração da Manhã. Meu primeiro bom dia sempre vai para Deus. Agradeço, Senhor, pelo despertar, por ter podido descansar o meu corpo e o meu espírito, renovar as minhas energias para este novo dia que acaba de me ser entregue nas mãos. Que eu tenha sabedoria, paz e caridade para fazer deste dia especial para mim e para todos que amo e quero bem. Que eu contribua com este presente que me foi dado, fazendo a minha parte e trazendo na mente uma pergunta para lembrar todas as vezes em que me sentir confuso sobre o que devo fazer. O que Jesus faria nessa situação? Peço, Deus, sabedoria para lidar com as situações que sei que me serão impostas neste dia. Que não adianta evitar, que precisam que eu as enfrente para que elas não me oprimam e nem me criem problemas maiores do que deveriam criar. Peço que o Senhor abençoe e guarde toda a minha família, aonde quer que eles estejam, na atividade que estejam fazendo. Que eles saiam de casa protegidos pelos teus anjos, sejam guardados e deles se afaste toda a forma de mal, de perigo, violência, e que possam voltar para casa em segurança. Obrigado, meu Pai. Bom dia. Pai nosso que estás no céu, santificado seja o vosso nome. Venha a nós o vosso reino. Seja feita a vossa vontade, assim na terra como no céu. O pão nosso de cada dia nos dai hoje. Perdoai-nos as nossas ofensas, assim como nós perdoamos a quem nos tem ofendido. E não nos deixeis cair em tentação, mas livrai-nos do mal. Amém.
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0: 6:17.
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0: de quem, companheiro? Da dona Jandira.
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1: Falcão, vamos recordar agora quando tudo começou pra nós.
2: Vamos, Felipe. E foi exatamente aí que as portas do Brasil se abriram pra gente.

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1: Segunda-feira, 28 de setembro de 2026. Prazer, Kleber Ramos, a partir de agora, mais uma vez, reunindo junto com a nossa equipe as principais informações, notícias e tudo aquilo que aconteceu no final de semana e nas primeiras horas já dessa segunda-feira. A nossa intenção é deixar você melhor informado. Muito obrigado pela sua audiência, pela sua preferência. Muito obrigado mais uma vez por você permitir que possamos entrar na sua casa, no seu trabalho, no seu automóvel e te levar essas informações. Hoje, dia 28 de setembro, praticamente encerrando o mês, né? Há poucos dias de começar outubro. Comemoramos o dia de fazer perguntas tontas, dia do hidrógrafo, dia mundial de luta contra a raiva, dia de São Venceslau, dia internacional do acesso universal à informação e dia internacional do direito a saber. Dia de você ficar bem informado também aqui no JVN. Gente, começa o informativo de hoje com um alívio para o bolso do brasileiro, para o seu orçamento. As contas de luz voltarão em outubro à bandeira verde, sem cobrança de tarifas adicionais. A Agência Nacional de Energia Elétrica, ANEEL, divulgou que a bandeira tarifária voltará a vigorar após 5 meses de bandeira amarela, que tem custo adicional de R$ 1,88 a cada 100 kWh consumidos. Segundo a ANEEL, o retorno da bandeira verde se deve ao aumento no volume de chuvas em algumas regiões, principalmente sul e sudeste, o que estabiliza o armazenamento nos reservatórios das usinas hidrelétricas. E como a gente sempre lembra aqui, quando falta chuva, né, quando diminui o nível dos reservatórios, as usinas termoelétricas precisam ser acionadas, são mais caras e esse custo, obviamente, que chega ao bolso do consumidor final. A agência reguladora explica ainda que por esse motivo será possível reduzir o uso de fontes de energia mais caras, como as usinas termoelétricas e a base de combustíveis, e isso deve possibilitar, portanto, a bandeira verde, que não tem nenhum acréscimo. Só para lembrar, a bandeira amarela tem acréscimo de R$ 1,88 para cada 100 kWh, a bandeira vermelha, patamar 1, acréscimo de R$ 4,46 e a bandeira vermelha no patamar 2, acréscimo de R$ 7,87 para cada 100 kWh consumidos. JVN, sua dose diária de informação, e você acompanha ainda hoje.
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1: Bets passam a ser proibidas no país e apostador deverá receber o saldo. Eleitor deve se antecipar na consulta a local de votação, diz TSE. Instituição fiscal independente prevê déficit de R$ 86 bilhões em 2027 e aponta necessidade de bloquear mais de R$ 35 bilhões em despesas. Estas e outras notícias a partir de agora. O JVN já está no ar.
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1: A primeira informação que trazemos aqui no JVN desta segunda-feira é sobre a proibição das bets que tomou conta das redes sociais nos últimos dias, dividindo muito opinião pública entre quem, né, tem esse hábito de jogar nessas plataformas de jogos online, quem não tem. Torcedores que apoiam que clubes dependam muito desta renda das bets para os dias de hoje, quem não aprove, enfim, foi uma grande avalanche de mensagens, de apoios e também de contrários a essa medida adotada pelo governo. a medida que proíbe a exploração, a oferta, intermediação e também a publicidade de apostas e jogos online, as chamadas bets. A partir da publicação, as plataformas ficam impedidas de receber novas apostas. A medida estabelece um período de transição para o fim das operações das empresas aqui no Brasil. Os apostadores terão até às 23 horas, 59 minutos do dia 5 de outubro para retirar voluntariamente os valores disponíveis nas plataformas. Quem não fizer o resgate nesse período receberá o saldo de volta por meio dos bancos que operam com as empresas de apostas entre o dia 9 e 14 de outubro. Os sites e aplicativos das bets deverão sair do ar no dia 6 de outubro. Entre os dias 7 e 8, as empresas deverão informar aos bancos os valores mantidos nas contas dos apostadores, vinculados aos respectivos CPFs. A devolução dos saldos será feita integralmente por meio das instituições financeiras. Sob o argumento de problema de saúde pública, foi sancionada, portanto, a medida provisória que determina o fim da exploração, a oferta e intermediação e publicidade das chamadas bets. Como nós dissemos, a medida estabelece ainda um calendário para encerramento dessas plataformas a partir do dia 14 de outubro. Em caso de impedimento para devolução, a Caixa Econômica Federal receberá os recursos e fará o pagamento diretamente aos apostadores. As empresas também terão que retirar anúncios e materiais de patrocínio. O prazo para retirada voluntária termina no dia 5 de outubro e inclui publicidade veiculada por meios físicos em peças de publicidade no exterior. A partir da publicação, não poderão ser feitas novas ações de divulgação das bets. Segundo o governo, a extinção das autorizações ocorre por motivo de interesse público. A medida provisória estabelece que as empresas não terão direito à indenização por lucros cessantes, investimentos realizados, expectativa de continuidade da atividade, devolução total ou parcial dos valores pagos pelas outorgas. A MP prevê sanções administrativas para pessoas físicas e jurídicas que desrespeitarem as novas regras. A punição deverá ir de advertência, multas de até 2 bilhões de reais, suspensão parcial das atividades, suspensão total das atividades, no caso de empresas. Além da medida provisória, o governo enviará ao Congresso projeto de lei para criar crimes específicos relacionados às apostas de cota fixa.
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1: A menos de 7 dias para o primeiro turno das eleições, o eleitor deve lembrar de conferir o local de votação, uma vez que sua sessão pode ter mudado de endereço desde o último pleito, alerta o Tribunal Superior Eleitoral. No caso dos eleitores de primeira viagem, é preciso também descobrir onde fica a zona de votação e a seção eleitoral que constam no título. Para os mais antigos, o mais comum é que o endereço de votação permaneça o mesmo por sucessivas eleições. Ainda assim, é importante que faça essa checagem e não deixe para a última hora. A Justiça Eleitoral alerta que mesmo poucas alterações podem afetar milhares de eleitores, dando o universo de 158 milhões e 700 mil cidadãos aptos a votar. Somente, para se ter uma ideia, somente no Rio de Janeiro, por exemplo, as mudanças afetam pelo menos 670 mil eleitores. Os 27 tribunais regionais eleitorais costumam manter os seus portais uma lista completa das mudanças. O eleitor deve acessar o TRE local e verificar avisos sobre o tema.
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1: Falando ainda sobre eleições 2026, os eleitores poderão utilizar o e-título, a via digital do título de eleitor, para se identificar perante os mesários e votar nas eleições deste ano. O primeiro turno vai acontecer no próximo dia 4 de outubro. No entanto, para votar, é importante, né, apresentar somente o e-título. Disponível nas plataformas iOS ou Android, é preciso que o aplicativo contenha a foto do eleitor. nós divulgamos na semana passada e vamos reforçar. É importante que, né, a pessoa, o eleitor, esteja com o aplicativo e título aberto. Não adianta tirar print do título eletrônico, da página do e-título, e votar com o print. Não vai ser liberado. É preciso estar com o aplicativo aberto. Para baixar o e-título, é necessário acessar a Apple Store ou Google Play e fazer o download gratuito. É importante verificar se o app aparece como e-título Justiça Eleitoral Brasileira. Com o aplicativo aberto, é preciso preencher alguns dados: nome completo, data de nascimento, CPF ou título de eleitor e nome dos pais. Após isso, o eleitor poderá responder às perguntas de segurança exibidas na tela e criar uma senha. Os dados informados devem ser exatamente iguais aos do último atendimento na Justiça Eleitoral. Se houver divergência, o aplicativo não validará o documento. O e-título poderá ainda solicitar o reconhecimento facial feito por meio da câmera do aparelho celular. Os documentos oficiais são válidos também para votar, mesmo fora da validade.
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1: A Instituição Fiscal Independente, IFI, projeta um déficit primário de 86,1 bilhões de reais em 2027 e estima que será necessário contingenciar 35,7 bilhões de reais em despesas para o cumprimento da meta fiscal. A previsão contrasta com o projeto de lei orçamentária anual, que considera um superávit de 18,6 bilhões de reais no próximo ano. A diferença entre as duas estimativas pode chegar a 104,8 bilhões de reais. Os números estão no relatório de acompanhamento fiscal de setembro, publicado no último dia 17. A avaliação dos diretores da IFI: parte da diferença está relacionada a projeções macroeconômicas utilizadas pelo governo na elaboração do orçamento.
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3: Olá, hoje é segunda-feira e você confere a previsão do tempo para a região sul. A instabilidade continua na região sul, especialmente no oeste e sul do Rio Grande do Sul, em áreas do Paraná. Pode haver acumulados elevados em partes da região. Para a região sudeste, chuva ainda pode ocorrer em pontos de São Paulo, Minas Gerais e Rio de Janeiro, mas o calor volta a ganhar força em várias áreas. Para a região centro-oeste, instabilidade ainda presente em pontos do Mato Grosso do Sul e sul de Goiás, com pancadas de chuva e também trovoadas. Para a região nordeste, predomínio de sol e calor na região nordeste do Brasil, principalmente nas regiões do interior. Há possibilidade de chuva isolada no litoral. Então, se você mora no litoral nordeste, fique atento ao sair e leve guarda-chuva. Para a região norte, tempo quente com possibilidade de pancadas isoladas em pontos da região. Áreas do interior seguem mais secas.
1: Fechamos aqui a primeira parte do Jornal Vino Notícia. Já já tem mais destaques e informações para você que nos acompanha nesta segunda-feira. 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
1: Olá, já estamos de volta com o seu JVN. 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Criada na sexta-feira por medida provisória, a terceira fase do programa de renegociação de dívidas de pessoas físicas, chamado Desenrola 3.0, traz mudança importante em relação às etapas anteriores. A União poderá comprar em leilões carteiras de dívidas inadimplentes e repassar integralmente ao devedor o desconto obtido na operação. Nas fases anteriores, os débitos eram negociados diretamente entre credores e devedores. A expectativa do governo é de que 150 bilhões de reais em dívidas sejam elegíveis ao programa, com potencial para beneficiar até 15 milhões de pessoas. A nova fase será voltada para dívidas bancárias e não bancárias de até 10 mil reais, considerando o valor original da dívida. Para participar da operação, os débitos deverão estar em atraso de 720 a 1.645 dias, contados a partir do dia 25 de setembro de 2026. Na prática, o processo será dividido nas seguintes etapas. A União vai realizar leilão para comprar as carteiras de dívidas. Os credores apresentarão propostas de desconto. As propostas serão analisadas, classificadas pelo maior deságio oferecido. O desconto obtido pela União será repassado integralmente ao devedor, no caso consumidor. O consumidor poderá quitar o saldo à vista ou parcelá-lo. No caso de parcelamento, as condições ainda serão definidas pelo Conselho Monetário Nacional. A medida provisória estabelece alguns critérios, que são as dívidas de até 10 mil, como eu citei, inadimplência de até de entre 720 e 1.645 dias e dívidas bancárias e não bancárias. O Ministério da Fazenda poderá estabelecer critérios adicionais, se assim entender que será importante. O desconto dos leilões será de até 90%, com desconto obtido na compra sendo integralmente transferido ao devedor, ou seja, é a negociação entre a União e, no caso, a instituição bancária ou a agência credora onde a dívida foi feita, essa negociação do pagamento à vista pela União a essa dívida, né, esse desconto concedido, negociado, é que será repassado, portanto, ao consumidor final.
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1: Vamos conferir como foi o dia de ontem na corrida presidencial a poucos dias das eleições 2026. Começamos por Leonardo Avalanche. A agenda do candidato não foi divulgada. Lula, do PT, participou de uma caminhada na Zona Leste de São Paulo no sábado. No evento, ele defendeu a proibição da operação de bets no Brasil, assinada por ele na sexta-feira. Ele voltou a destacar a importância do fim da escala 6x1 que tramita no Congresso. Ontem, não teve compromissos públicos. Renan Santos, do Missão, participou no sábado em Minas Gerais, se encontrando com apoiadores das cidades de Belo Horizonte e Divinópolis. Ele defendeu a redução de impostos e dos custos pelo Estado. Ontem foi a Salvador, Bahia, onde realizou campanha. Romeu Zema, do Novo, participou em Minas Gerais. Em Pouso Alegre, ele concedeu entrevista à rádio local e se encontrou com apoiadores. Depois foi até Varginha, onde participou de uma caminhada. O candidato defendeu mais critério para o agronegócio e a criação de um seguro safra. Ainda ressaltou a necessidade de baixar juros para viabilizar maior nível de produção no país. Ronaldo Caiado, do PSD, participou no domingo, ontem, de uma missa na paróquia Nossa Senhora Aparecida e Santa Edviges, em Goiânia. Ele disse repudiar o uso da religião como instrumento público. A respeito das bets, o candidato disse ser contrário aos jogos e que defende uma restrição dura às publicidades desse tipo de atividade. Rui Costa Pimenta, do PCO, no sábado participou de um programa da Causa Operária TV e um debate em podcasts. No domingo, foi à Avenida Brasil para uma manifestação pública junto com apoiadores. Ele ainda concederia entrevista ao SBT. Samara Martins, do UP, no sábado fez um comício em São Paulo e depois participou de um debate em podcast. Neste domingo, ela esteve em Florianópolis, Santa Catarina, onde participou de uma caminhada. Samara Martins foi ao encontro dos blocos afros de Maracatu, no centro da cidade. Wilson Grassi, do Democrata, sábado, participou de uma entrevista aos canais SBT e SBT News. No domingo, esteve em uma maratona em Salvador, na Bahia. Augusto Cury, do Avante, no sábado, fez uma caminhada no Pelourinho e na Feira do Empreendedor. No domingo esteve em Belo Horizonte, na Feira Hip e também em Carreata, na partida da Praça Israel Pinheiro, conhecida como a Praça do Papa, na capital mineira. Clariana Barão, do DC, participou de um debate

0: para uma carreata a partir da orla da praia de Atalaia. Hetz Dias, do PSTU, sábado, esteve em São Paulo, onde participou de debate transmitido por podcasts também. No domingo, ele participou do lançamento do livro Programa Revolucionário para o Brasil e Análise do Brasil Contemporâneo, na Asa Norte, em Brasília. As informações são da Agência Brasil de Notícias.
1: Indicadores agropecuários.
0: O mercado nacional do açúcar opera com cotações bastante aquecidas e uma forte demanda nos contratos voltados para exportação nos portos do país neste período. A saca de 50 quilos do açúcar cristal, tipo cristalino, fecha cotada na média de R$ 142,80 nas usinas do interior paulista. O ritmo constante do embarque internacional associado à procura aquecida no mercado interno mantém os preços firmes e em patamar mares elevados para as usinas brasileiras. A comercialização do algodão em pluma registra grande estabilidade e um volume expressivo de negócios nas principais regiões produtoras espalhadas pelo país. A arroba da pluma posta na indústria fecha negociada na média de R$ 138,50 no mercado interno. O avanço acelerado dos trabalhos de beneficiamento no campo garante um excelente padrão de qualidade e sustenta a competitividade da fibra brasileira nas exportações globais. O setor de arroz opera com preços consolidados e entregas bastante regulares nos principais centros de beneficiamento do país. A saca de 50 quilos do arroz em casca de primeira linha é comercializada na média de R$ 118,40. O bom equilíbrio ajustado entre a oferta disponibilizada pela indústria e o consumo constante no varejo assegura uma excelente sustentação e previsibilidade ao mercado. O indicador do boi gordo mantém a firmeza nas cotações e apresenta escalas de abate bastante ajustadas na maioria das indústrias frigoríficas brasileiras. A arroba do boi gordo na Praça Paulista é negociada na média de R$ 356,00 no mercado físico. A oferta restrita de lotes de animais terminados a pasto obriga compradores a manterem propostas valorizadas para garantir o fluxo regular de abates nos próximos dias.
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0: Começamos com a Mais Milionária, concurso de número 393. As dezenas foram 02, 15, 17, 26, 29, 32. Trevos sorteados, 4 e 5. Ninguém acertou 6 números e 2 trevos, 1 ou nenhum trevo, ou 5 números e 2 trevos. O prêmio acumulou agora em R$ 99 milhões para o dia 30. 30 apostadores fizeram 5 acertos e 1 ou nenhum trevo. O prêmio será de R$ 18.345,35. 107 apostadores fizeram 4 acertos e 2 trevos. O prêmio será de R$ 1.695,87. 1.430 apostas acertaram 4 números e 1 ou nenhum trevo. O prêmio será de R$ 126,87. Vamos agora para Time Mania, concurso também realizado ontem. O concurso de número 2.447 teve as dezenas 01, 10, 20, 25, 30, 33 e 34. Time do Coração São Paulo, ninguém acertou 7 dezenas. O prêmio acumulou em R$ 16.800.000 para amanhã. 4 apostadores fizeram 6 acertos, vão levar cada um R$ 35.641,27. 209 apostas fizeram 5 acertos e vão levar R$ 974,47 cada uma. Vamos agora para a Quina, sorteio também realizado na manhã de ontem, concurso de número 7.128. As dezenas foram 10, 44, 46, 70 e 73. Ninguém acertou 5 dezenas, o prêmio acumulou agora em R$ 11,5 milhões. 50 apostadores fizeram 4 acertos, vão levar cada um R$ 9.349,65. 3.356 apostas acertaram 3 números, o prêmio será de 130.

0: R$ 2,66. Vamos agora para a Loto Fácil, concurso de número 3.790. As dezenas sorteadas ontem pela manhã foram 01, 03, 04, 05, 06, 07, 09, 11, 14, 15, 16, 17, 20, 21 e 25. Uma aposta acertou 15 números e vai levar sozinha R$ 6.473.807,39. 423 apostas acertaram 14 dezenas. Cada uma leva R$ 2.094,06. Da Loto Fácil, vamos para a Mega Sena. Concurso de número 3.063. Dezenas 05, 35, 36, 41, 43, 48. Ninguém acertou seis dezenas. O prêmio acumulou agora em R$ 52 milhões para o sorteio de amanhã. 29 apostas fizeram 5 acertos ontem pela manhã. Cada uma leva R$ 73.111,35. Outras 2.642 apostas acertaram 4 números. O prêmio de cada uma será de R$ 1.322,81.
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0: O futebol fecha mais uma edição do JVN. Com a data FIFA, não tem muitas informações do esporte deste final de semana. Pelo Brasileirão Série B, o Criciúma venceu o Avaí por 3-0. O CRB também aplicou o mesmo placar para cima do Cuiabá, 3-0. Fortaleza 2, Atlético Clube de Minas Gerais também 2. Para hoje tem América Mineiro e Juventude. O jogo acontece às 19h30. Muito obrigado a todos pela audiência e confiança. O JVN fica por aqui. A gente volta amanhã com os principais fatos do Brasil e do mundo.
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2: Oi pessoal, tudo bem? Hoje é segunda-feira, boa semana pra você, dia 28 de setembro de 2026. Eu sou a Suzy Luz e tô chegando com as previsões astrais pra esse dia 28 de setembro. Vida longa pra quem dá mais um giro em torno do sol, quem nasce dia 28 de setembro. É do signo de Libra, com a personalidade do signo de Escorpião. São pessoas mais materialistas, trabalhadoras, responsáveis. Tudo de bom pra você que faz aniversário hoje, 28 de setembro. Áries, Touro e Gêmeos. Oi, Áries, nascidos de 21 de março a 20 de abril. Áries, hoje a vida social fica animada. As atividades em grupo vão render bastante. Consolide amizades e firme a sua posição em equipe. As trocas vão subir de qualidade. A cor para você é o branco, números da sorte 18, 00 e 79. Touro, nascidos de 21 de abril a 20 de maio. Oi, Touro, hoje o trabalho vai fluir melhor com diálogo e disposição para rever procedimentos. Aproveite para esclarecer pendências, apresentar resultados e conversar com quem pode te apoiar. A cor para você é o amarelo, números da sorte 42, 99. 900. Gêmeos, nascidos de 21 de maio a 20 de junho, Gêmeos, abrace uma missão especial hoje, pratique uma nova filosofia, viaje, comece um curso. O dia vai trazer a posição, a proteção que você precisa para o futuro. A cor para você é o amarelo, números da sorte, Gêmeos, 42, 29 e 22. Eu já volto e falo com Câncer, Leão e Virgem, mais um bloco de previsões.

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Previsões astrais de volta nessa segunda, Câncer, Leão e Virgem. Câncer, nascidos de 21 de junho a 21 de julho. Câncer, alargue os horizontes com a viagem, curso, conexões com pessoas de longe. Novas referências vão ajudar você a mudar a opinião e enxergar outras possibilidades. A cor para você hoje é o vermelho. Números da sorte 70, 22 e 49. Leão, nascidos de 23 de julho a 22 de agosto. Leão, a conversa, uma informação vai ajudar você a resolver alguma pendência hoje. Aproveite para organizar pagamentos, dívidas, despesas. A cor para você hoje é o verde. Os números da sorte 42, 79 e 23. Virgem, nascidos de 23 de agosto a 22 de setembro. Virgem, assuntos financeiros poderão avançar em uma boa negociação. Então reveja preços, condições, despesas, para assim firmar um acordo. A cor para você é o verde. Números da sorte 72, 49 e 24. Eu já volto e falo com Libra, Escorpião e Sagitário com mais previsões nessa segunda-feira.

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trabalho terá bom rendimento. Libra, a cor para você é o vermelho e os números da sorte 25, 27 e 42. Escorpião, nascidos de 23 de outubro a 21 de novembro, Escorpião, os vínculos e experiências vão renovar a maneira de você se relacionar. Uma conversa sobre o futuro vai ajudar a transformar antigas dinâmicas no amor. A cor para você é o branco e os números da sorte 49, 89 e 23. Sagitário, nascidos de 22 de novembro a 21 de dezembro, Sagitário, uma novidade trazida por amigos pode impulsionar um projeto ou indicar um caminho diferente. Conversas, mensagens e deslocamentos vão ser produtivos. A cor para você hoje é o cinza e os números da sorte 49, 62 e 23. Eu já volto com o último bloco e falo com Capricórnio, Aquário e também Peixes.

pouco das previsões astrais para hoje. Capricórnio, Aquário e também Peixes. Capricórnio, nascidos de 22 de dezembro a 21 de janeiro. Capricórnio, a decisão profissional vai chamar a atenção hoje, pode fortalecer a sua posição no trabalho. Conversas, mensagens e informações recebidas no momento certo vão ajudar você a concluir assuntos importantes. Cor para hoje, lilás, números da sorte 72, 49 e 23. Aquário, nascidos de 21 de janeiro a 19 de fevereiro, uma viagem, um curso ou contato com pessoas de outras cidades podem renovar os seus planos. Você vai estar mudando por dentro, já não precisa mais manter escolhas que perderam sentido. A cor para você é o cinza, números da sorte 62, 29 e 43. Peixes, para fechar as previsões, nascidos de 20 de fevereiro a 20 de março, decisão financeira, renegociação de dívidas não pode ser adiada. Então, jogue a autoestima para cima e foque nas soluções. Vai ser um bom momento para encurtar distância no relacionamento. A cor para você, bege, números da sorte 72, 49 e 25. Amanhã tem mais previsões. Boa semana para você e até lá.

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1: Vai, boiadeiro! 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
5: Pode aumentar o volume. A boiadeira chegou com mais um novo sucesso.
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5: Ana Castela, vou vender o meu chapéu aqui na Paixão FM.

0: No dia 21 de outubro, a banda da saudosa cantora Amy Winehouse fará um show especial único em Londres para marcar os 20 anos de lançamento do clássico Back to Black, com participações de Georgia Smith e Mark Ronson. A banda de Amy vai tocar o álbum na íntegra. As músicas serão interpretadas por vários vocalistas, incluindo Baby Rose, Sasha Kibble, Corinne Bailey Ray, Georgia Smith, Nia Smith, Jesse Rice, entre outros.
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0: Numa entrevista recente, os cineastas irmãos Russo revelaram que Vingadores Doutor Destino guarda segredos sobre o elenco. Segundo os irmãos, o elenco é tão grande e já anunciamos parte dele, mas outros nomes ainda não. Lembrando que o filme vai estrear nos cinemas no dia 17 de dezembro.
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0: Vai estrear no dia 18 de novembro no serviço de streaming Prime Video o longa-metragem Maiden, o Homem e o Jogo, que vai contar a história de John Maiden, treinador e comentarista esportivo que revolucionou o futebol americano. Maiden será interpretado por Nicolas Cage e Christian Bale vai interpretar Al Davis, dono dos Raiders e grande amigo de John.
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1: Oh, Rio Preto! Sabia que Arnaldo e Zé Neto e Cristiano junto e misturado, hein?
2: Essa é complicada.
1: Nunca aconteceu comigo.

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1: 11 horas e 45 minutos.
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0: O cineasta Mike P. Nelson, que dirigiu Natal Sangrento, será o responsável por um novo filme da franquia Jogos Mortais. O roteiro está sendo escrito por Geoff Tock e Gregory Wademan. Segundo o co-criador James Wan, ter trabalhado no filme original foi uma experiência marcante para mim. Então era essencial encontrar um diretor que respeitasse aquele universo. Mike tem uma voz cinematográfica crua e distinta.
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13: Porque é segunda-feira, vamos animar essa semana nova. Tá terminando o mês, 28 de setembro. Aqui é o Jonathan. O programa é Reviva os clássicos da sua vida ou das nossas vidas rolando, né? Pra começar, tem esse cara que canta demais. A música voltou aí na versão pagode, mas essa original, lançada lá em 97, Alejandro Sanz, Coração do Partido.

0: gaúcha Papas da Língua. Essa versão é acústica, gravada lá em 2004. Lua Cheia, um dos maiores singles da banda Never Be The Same Again, com a Melanie C. Coração. Partiu também nessa segunda-feira Alejandro Sanz aqui.
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0: 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Bora com o Mother Talking.
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7: 13 horas e 15 minutos.
8: Olá, já estamos de volta nesta segunda-feira com as principais informações do dia. A Caixa Econômica Federal deu início ao pagamento de um novo lote de ressarcimento das cotas do antigo fundo PIS/PASEP para trabalhadores que atuaram com carteira assinada ou serviço público entre 1971 e 88. Recebem nesta rodada aqueles que fizeram a solicitação até 31 de agosto, com valores médios entre R$ 2,8 mil e R$ 2,9 mil. Reais. A consulta pode ser feita pelo portal REPS Cidadão com conta gov.br ou pelo aplicativo do FGTS, e os pedidos podem ser realizados até setembro de 2028. Kleber Ramos, direto da redação.
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10: Olá, tudo bem? Eu sou a Tati Invade. Está chegando o Titi da fama. Tudo o que está acontecendo no mundo dos famosos, eu conto agora pra você. Simone Mendes tira curativos e exibe novo nariz e surpreende. Adeus, curativos. Simone Mendes voltou a aparecer de cara limpa nas redes sociais e deixou os seguidores de olho em cada detalhe. Após realizar um procedimento estético no nariz, a cantora exibiu a ponta mais elevada em um vídeo descontraído. Embora o inchaço ainda esteja presente, a mudança no visual já despertou a curiosidade dos fãs. A mudança aconteceu poucos dias depois de Simone revelar que recorreu a uma técnica para modificar a ponta do nariz. Em setembro, a cantora contou que realizou uma rinomodelação com fios de sustentação. Tá maravilhosa! Olha, o nosso Tititi volta daqui a pouquinho pra falar de namorado de Jade Picon. Se declara ela, eu te conto já já, aqui no Tititi da Fama.

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Tititi da Fama está de volta para falar de André Lomaglia, que se declara para Jade Picon em aniversário. Em suas redes sociais, André Lomaglia sempre compartilha diversos momentos de sua rotina com seus seguidores. E na semana passada não foi diferente. Jade Picon completou 25 anos de vida. E como era de se esperar, ganhou uma declaração especial do namorado. Mesmo mantendo o relacionamento de forma mais discreta, André fez questão de publicar diversas fotos românticas ao lado da amada em sua conta no Instagram. Eles estão indo muito bem. Olha, quem não está muito bem é o casal Paulo Zilu e a esposa. Estão separados. Eu te conto já aqui no Tititi da Fama.

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0: Tititi da Fama voltou pra falar de Paulo Zulu e Elaine Kyczynski. Estão separados há 9 meses. Paulo Zulu e Elaine Kyczynski encerraram o relacionamento após anos juntos. A separação foi anunciada pela modelo na semana passada. Os dois mantiveram a união desde 2017 e tiveram Kieron, atualmente com 5 anos. Embora o anúncio tenha acontecido apenas agora, Elaine contou que o afastamento já durava meses. Ao falar sobre o assunto, ela afirmou que recebeu questionamentos sobre a situação e decidiu se pronunciar. Além disso, ela contou que o casamento já atravessava um período de desgaste antes do rompimento definitivo. Venho aqui esclarecer algo que muitos vêm perguntando. Eu e o Paulo não estamos mais juntos. Esse casamento já era para ter acabado há 2 anos, mas há 9 meses estamos totalmente separados, escreveu Elaine. Uma pena, né, gente? Olha, daqui a pouquinho eu volto pra falar de Minha Melhor Amiga. Quebra recorde, gente. É exatamente isso. Eu te conto já já aqui no Tititi da Fama. 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
1: 13 horas e 46 minutos.
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2: Titi da fama está de volta e olha só, sucesso que chama, hein? Minha Melhor Amiga quebra mais um recorde. Minha Melhor Amiga, dirigido por Suzana Garcia e estrelado por Mônica Martelli e Ingrid Guimarães, ultrapassou os 4 milhões e 37 espectadores e 73 milhões de reais de bilheteria em apenas 3 semanas. Fenômeno de bilheteria, o filme se consolidou com maior lançamento de comédia brasileira pós-pandemia. Ele superou o marco de O Alto da Compadecida 2, que levou aos cinemas um público de 4 milhões e 35 mil. Em sua estreia, o filme brasileiro do ano desbancou Homem-Aranha, Um Novo Dia, e logo foi a primeira produção brasileira a liderar as bilheterias em 2026. Aliás, o longa também quebrou o recorde maior abertura de um filme nacional de todos os tempos. Foram 1.531 salas de 773 cinemas em 436 cidades do país. Parabéns pra elas, viu? Olha, esse foi o nosso Tititi da Fama. Tudo o que está acontecendo no mundo dos famosos. Ah, eu sempre conto pra você. Está ficando por aqui, mas não esquenta não, viu? A gente se encontra numa próxima. Um beijo da Tati Invate e até lá!
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12: Olá, já voltamos com mais informações. Pelo menos 3 pessoas morreram e 44 ficaram feridas após o tombamento de um ônibus de turismo na BR-262 em Ibatiba, na região de Caparaó, no Espírito Santo. Segundo a Polícia Rodoviária Federal, até o fechamento da matéria, as informações eram de que um veículo tombou em um trecho conhecido como Curva da Ferradura durante a madrugada de hoje. O ônibus transportava 47 passageiros, mais um motorista, saindo de Itaoca com destino a Contagem, em Minas Gerais. Os feridos foram encaminhados para hospitais da região. Kleber Ramos, direto da redação.

pessoal, tudo bem? Hoje é segunda-feira, dia 28 de setembro de 2026. Eu sou a Suzy Lu, estou chegando nessa segunda com o Info Music. Por aqui tem informações do mundo da música. O cantor Luan Pereira se uniu à dupla Kaique Felipe e ao goiano Geninho no single Seus Rodeios Acabarem. E inaugura o projeto Sol Bauri, conectando sertanejo a outras sonoridades atuais do gênero e ao universitário dos rodeios. Festa do interior, cultura automotiva, e o vídeo chegou no YouTube na última sexta-feira, dia 25. Produzido por Eduardo Godoy e Dini Melo, o trabalho foi gravado durante a festa do Peão de Barretos no Rancho Sertanejeiro, com apoio na Field Music Brasil. A escolha do cenário também ajuda a construir a identidade. Caminhonetes, paredões de som, atmosfera do camping aparecem nesse audiovisual. E o single gravado em Barretos já está disponível. Luan Pereira, KF e Geninho. Eu já volto com mais Info Music.

0: 14 horas e 18 minutos.
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0: Info Music de volta nessa segunda-feira. Informações do mundo da música. Estreou na última sexta o novo show do cantor Jão. O show que abriu a turnê do cantor leva o mesmo título que seu mais recente álbum, Memórias Póstumas, e aconteceu no Nubank Park, no estádio Palmeiras. O sucessor do elogiado álbum Super, Memórias Póstumas, foi definido pelo cantor nas redes sociais como músicas sobre a vida. E trata-se de um álbum mais íntimo, que apresenta uma delicadeza narrativa e na sonora. Sucesso pro Jão, inclusive dando mais um passo nessa nova turnê, onde tem um palco 360 posicionado no centro do lugar onde vai acontecer o evento. E esse é um sonho realizado do Jão, essa turnê chamada Memórias Póstumas. Eu já volto com o último bloco do Info Music. 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

Foco do InfoMusic nesta segunda, informações do mundo da música, Samuel Rosa e Joyce Alane, no show especial no Teatro São Paulo. É um projeto muito querido pelo público que reúne grandes nomes da música popular brasileira. O ex-Skank, Samuel Rosa e a revelação Joyce Alane promovem esse encontro de diferentes gerações da música brasileira. A força das raízes nordestinas e a nova fase de compositores da MPB. Joyce Alane e Samuel Rosa compartilham juntos a valorização da canção como elemento central das suas obras, aproximando referências que vão de tradições populares nordestinas ao rock e à nova MPB. Os artistas também apresentam Palma da Mão, um novo single, onde tem a união de Samuel Rosa e Joyce Alane. Sucesso pros dois. Amanhã eu volto com mais

0: 14h46.
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12: Olá, já voltamos com mais notícias. O Instituto Nacional de Estudos e Pesquisas Educacionais Anísio Teixeira disponibilizou os resultados preliminares do Censo Escolar da Educação Básica 2026 no site oficial do órgão. Os dados abrangem as matrículas presenciais efetivas das redes estaduais e municipais de ensino. Os gestores educacionais têm agora um prazo de 30 dias para conferência e eventuais correções no sistema EducaCenso. Antes do envio final das informações ao Fundo Nacional de Desenvolvimento da Educação. Kleber Ramos, direto da redação.
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0: 15h45.
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3: Olá, já estamos de volta com mais notícias. O governo federal agendou uma reunião para esta terça-feira com representantes dos principais clubes do futebol brasileiro para debater os impactos da proibição das apostas de cota fixa no país. O encontro, articulado pelo Ministério do Esporte, busca avaliar medidas para mitigar os impactos financeiros das equipes após a publicação da medida provisória que determinou a saída dessas empresas do ar. Pelas novas regras, as plataformas de apostas têm até 6 de outubro para encerrar as operações. Estas são as últimas notícias de hoje. Voltaremos amanhã com mais destaques aqui na sua rádio.
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3: Chegamos pra fazer aquela bagunça boa aqui na programação da sua rádio preferida. É hora de Top 10. As 10 músicas mais tocadas, mais executadas, mais ouvidas do momento. Só musicão. E eu quero te convidar pra começar bem a semana aqui junto com a gente, né? Pra você continuar pedindo, participando aqui junto com a galera, porque cada indicação sua é uma espécie de voto pra ajudar a sua música aqui, né? Quem sabe amanhã ela não aparece no nosso Top 10. Quem sabe ela já não está hoje aqui no Top 10. Vamos começar com um destaque para Gustavo Mioto? Tem Sentimento, participação da Mariana Fagundes.
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0: Oitava colocada aqui no Top 10, Grupo Pixote, primeira noite. Teve a nona posição, Matheus e Cauã, Admita com Lauana Prado. Décima, Péricles, Simplesmente Acontece com Ana Castela. A décima primeira, ou posição de destaque, como queira, Gustavo Mioto, Tem Sentimento, participação da Mariana Fagundes. Top 10 volta já já nessa segundona, 28 de setembro, só com as melhores.
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0: As mais tops do momento. As que estão bombando absoluta. Sétima posição chegando Simone Mendes. Direitos iguais.
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0: sexta posição.
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0: Deixe nas minhas gavetas, Danilo e Davi, posição de número 4. Quinta colocada, Jorge Mateus, Só Se For Sozinho. Sexta posição, Wesley Safadão, Displicente, participação do Rei Vaqueiro. E a sétima colocada, Simone Mendes, Direitos Iguais. A gente volta daqui a pouquinho, hein? Já já tem Top 3.
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3: Já estamos de volta por aqui com as três melhores, as três mais quentes do momento na nossa programação. É, pra você que tá ligado junto com a gente, ouvindo, curtindo e acompanhando só as melhores. Agora tem a terceira colocada, Ana Castela. É que eu não te esqueci.
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0: segunda posição.
1: Existe uma teoria que se chama 90-10, onde uma pessoa tem 90% daquilo que você procura em alguém, só que você foca naqueles 10% que falta. Aí você sai pra rua, se aventura, e realmente você encontra aqueles 10%, mas não se deu conta que perdeu os 90%.

0: 90 por 10, Maiara e Maraísa, posição de número 2.
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0: E o assunto de hoje é a diva Lady Gaga. Recentemente, nós até trouxemos a notícia aqui no Top 10 de que a Lady Gaga estava com um bebê. É, apesar de não ter feito, né, parte da gestação, já que foi um nascimento de barriga de aluguel, né? Mesmo assim, é muito difícil para uma artista do nível da Lady Gaga, famosa como ela é, e Polanski, o maridão, esconderem isso do grande público, esconderem isso da mídia, esconderem isso dos paparazzi. Não foi só a gestação, não foi só o processo todo, não, que teve acompanhamento de perto da Lady Gaga. Foi o nascimento também. E só foram descobrir praticamente 3 meses depois do nascimento do bebê. A Lady Gaga conseguiu fazer uma coisa que parece ser impossível para a maioria das pessoas, principalmente com toda a fama e visibilidade que ela tem. O nascimento da primeira filha teria sido mantido em sigilo até mesmo de pessoas muito próximas ali do convívio da Lady. Segundo informações divulgadas pelo Page Six, amigos e confidentes só descobriram que ela tinha sido mãe quando a notícia chegou ao público. O nascimento aconteceu no dia 9 de junho em Los Angeles, por meio de barriga de aluguel. A bebê recebeu o nome de Rose Byrne. Rose seria uma referência à música La Vie en Rose, que Lady Gaga interpretou no filme Nasce uma Estrela. Enquanto Byrne é uma homenagem ao artista Carl Byrne, que inspirou o hino Born This Way. Lady Gaga e o empresário Michael Polanski conseguiram manter toda a gestação e o nascimento longe dos holofotes. E, no fim das contas, para uma artista acostumada a ter a vida acompanhada bem de perto por todo mundo, né, o tempo todo, conseguiu guardar um bom segredo. E por um bom motivo, né, que aproveitou, curtiu ao máximo com toda a sua singularidade desse momento de se tornar mãe, é. E nós fomos pegos de surpresa, com certeza. Bora pra primeira colocada aqui no Top 10 de hoje.
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1: Primeira posição.
3: Essa moça é pra casar.
4: Vocês estão falando besteira,

0: São Paulo!
1: Diego e Vitor Hugo, Moça Pra Casar, fechando o Top 10 de hoje. Muito obrigado pela audiência, o carinho de todo mundo, muito obrigado pela companhia. A gente volta amanhã com as mais e claro que eu te espero por aqui. Beijo! Você é

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1: O anjo do Senhor anunciou a Maria, e ela concebeu do Espírito Santo. Ave Maria, cheia de graça, o Senhor é convosco. Bendita sois vós entre as mulheres, e bendito é o fruto do vosso ventre, Jesus. Santa Maria, Mãe de Deus, rogai por nós, pecadores, agora e na hora de nossa morte. Amém. Eis aqui a serva do Senhor, faça-se em mim segundo a vossa palavra. Ave Maria, cheia de graça, o Senhor é convosco. Bendita sois vós entre as mulheres, e bendito é o fruto do vosso ventre, Jesus. Santa Maria, Mãe de Deus, rogai por nós, pecadores, agora e na hora de nossa morte. Amém. E o Verbo Divino se fez carne e habitou entre nós. Ave Maria, cheia de graça, o Senhor é convosco. Bendita sois vós entre as mulheres, e bendito é o fruto do vosso ventre, Jesus. Santa Maria, Mãe de Deus, rogai por nós, pecadores, agora e na hora de nossa morte. Amém. Rogai por nós, Santa Mãe de Deus, para que sejamos dignos das promessas de Cristo. Oremos. Infundi, Senhor, como vos pedimos, a vossa graça em nossas almas, para que nós, que pela anunciação do anjo, vimos ao conhecimento da encarnação de Jesus Cristo, vosso Filho, por sua paixão e morte, sejamos conduzidos à glória da ressurreição, pelo mesmo Cristo, Senhor nosso. Amém.

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0: Bosco Vinícius, meus ídolos.
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2: Tudo bem, Eduardo?
3: Vai com a Chicão, tudo bom?
2: Uma alegria inteira aqui com a gente. Um prazer muito grande. Vamos cantar essa música aí, vamos?

0: 18h47.
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1: Está no ar, a voz do Brasil. As notícias do governo federal que movimentaram o país no dia de hoje.
2: Olá, boa noite.
3: Boa noite para você que nos acompanha em todo o país.
2: Segunda-feira, 28 de setembro de 2026.
3: Vamos aos destaques do dia.
2: Mais de 500 sites de apostas irregulares são retirados do ar no Brasil.
3: E após proibição das bets, quem tem dinheiro nas plataformas poderá pegar o valor de volta.
2: Cidadão será notificado sobre prazos e procedimentos para devolução dos recursos. Luciana Colares de Holanda.
4: A partir de terça-feira, dia 6, os sites e aplicativos de apostas saem do ar.
3: Mercado de combustíveis tem regras mais rígidas contra aumentos abusivos.
2: E portaria prorroga a subvenção ao óleo diesel em meio à alta do petróleo. Gabriela Noronha.
5: Em outra frente, a ANP determinou multas que somam mais de 700 milhões a distribuidoras de combustíveis por elevação abusiva de preços.
3: Futebol feminino ganha marco legal para a profissionalização da modalidade.
2: Lei também prevê proteção à maternidade e combate à discriminação e à violência. Thaís de Araújo.
6: A lei do futebol feminino estabelece diretrizes nacionais para o desenvolvimento do esporte. Entre as medidas está a redução gradual do número de atletas não profissionais nas competições oficiais.
3: Hoje na apresentação da Voz do Brasil, eu, Mariana Jungmann e Luciano Seixas.
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3: Quem tem dinheiro em casas de apostas vai receber informações do governo federal sobre como e quando pedir a devolução dos valores.
2: Os avisos serão enviados pela caixa postal do gov.br e também pelo WhatsApp para orientar os usuários sobre os procedimentos e os prazos.
3: Pelas novas regras, os valores devem ser devolvidos diretamente pelas casas de apostas até 5 de outubro. Em alguns casos, a restituição será feita por instituições financeiras com prazo até 14 de outubro.
4: As empresas têm até o dia 5 de outubro, próxima segunda-feira, para retirar as propagandas do ar, inclusive de patrocínios. Dia 5 também, às 11:59 da noite, é o prazo para retirada voluntária dos valores pelos apostadores. A partir de terça-feira, dia 6, os sites e aplicativos de apostas saem do ar. Entre os dias 7 e 8 de outubro, as bets devem informar as instituições financeiras os saldos remanescentes, discriminados por CPF. E de 9 a 14 de outubro, finaliza o prazo para devolução dos saldos aos apostadores pelos bancos. A partir do dia 14, se houve qualquer obstáculo para devolução dos valores, os saldos serão repassados à Caixa Econômica Federal, que receberá os recursos e vai providenciar a devolução aos apostadores. Luciana Colares de Holanda para a Voz do Brasil.
2: E também está sendo feita a operação contra as bets que não eram regularizadas, as ilegais.
3: Já foram retirados do ar 506 sites suspeitos de oferecer apostas de forma irregular no Brasil.
2: A ação foi feita pelos Ministérios da Justiça e Segurança Pública e da Fazenda, que monitoram plataformas sem autorização.
7: Foi se afundando nas apostas online. Chegou ao ponto de comprometer a renda da casa e pegar empréstimos para tentar cobrir os rombos causados pelas bets.
8: Eu cheguei a pegar um empréstimo no banco de 7 mil reais, botei uma banca e no outro dia eu já tinha perdido os mesmos 7 mil reais. E eu fiz isso não foi uma vez, foram em outras vezes também.
7: Após 4 anos de vício, Reinaldo teve um princípio de infarto e entendeu que era hora de procurar ajuda.
8: Nesse dia eu tive uma virada de chave, assim, no sentido de que eu pensei, ou eu paro ou eu acabo com a minha vida.
7: Entre maio e junho, 50 milhões de brasileiros apostavam em bets, segundo pesquisa da Confederação Nacional de Dirigentes Lojistas e do Serviço de Proteção ao Crédito. De acordo com o estudo, que considerou apenas as capitais, 43% dos apostadores já deixaram de pagar contas essenciais, como água e luz, ou abriram mão de lazer por conta dos jogos. Merula Borges, especialista em finanças da Confederação, diz que o vício não prejudica apenas os apostadores, mas a própria economia do país.
9: Ultimamente, só os custos negativos de saúde.

0: de ir no comércio ficam no Brasil, enquanto a maior parte do lucro acaba indo para fora, com empresas que estão instaladas fora, que não geram emprego.
1: Os efeitos colaterais das bets extrapolam as finanças. Um dos principais motivos para a proibição dos jogos no Brasil, segundo o governo federal, é que o vício se tornou um problema de saúde pública. Quadros como ansiedade, depressão, alterações no sono e no humor são associados ao transtorno do jogo. Segundo a OMS, a Organização Mundial de Saúde, o risco de morte por suicídio é 15 vezes maior entre pessoas que estão nessa condição. Entre 2018 e 2025, os atendimentos no SUS ligados a jogo e problemas com apostas cresceram 140%. O ministro da Saúde, Alexandre Padilha, lembra que as pessoas afetadas podem recorrer ao SUS para buscar ajuda.
2: A gente oferece hoje já teleatendimento para as pessoas que, por vergonha, por estigma ou por dificuldade de acesso, não procuram uma unidade de saúde presencial. Então elas podem acessar, vão continuar acessando através do Meu SUS Digital. Nós vamos continuar oferecendo os atendimentos presenciais.
1: Desde que entrou no ar, em dezembro de 2025, a plataforma de autoexclusão do governo federal registrou o pedido de bloqueio do CPF em sites de bets de mais de 1.300.000 pessoas. 51% dessas pessoas declararam relação direta com a saúde como motivo para a autoexclusão. Reportagem Luana Karen.
3: Está em vigor uma nova etapa do programa de renegociação de dívidas do governo.
4: Nas fases anteriores, a União dava uma garantia aos bancos para que eles dessem descontos. Agora o governo vai adquirir a carteira de débitos.
3: Os descontos devem começar a ser repassados aos devedores a partir de fevereiro de 2027. Entenda como vai funcionar com Pablo Mundim.
5: Uma nova etapa do programa de renegociação de dívidas, o Desenrola, prevê a compra pelo governo federal de carteiras de dívidas de pessoas físicas. A medida provisória estabelece descontos de, no mínimo, 90% para dívidas de até 10 mil reais. O ministro do Planejamento e Orçamento, Bruno Moretti, explica quais dívidas poderão ser incluídas no programa.
6: As dívidas em atraso, de um período de 2 a 4 anos e meio, mais ou menos, porque a partir de 5 anos essas dívidas prescrevem.
5: Na prática, bancos e demais credores poderão oferecer suas carteiras de dívidas em leilões. Será selecionada a instituição que oferece o maior desconto. Depois da compra, o consumidor poderá quitar o saldo restante à vista ou parcelar a dívida. Os juros e as demais condições de pagamento ainda serão definidos pelo Conselho Monetário Nacional. A economista e professora da FGV, Carla Beni, fala sobre a diferença dessa medida para outros programas de renegociação.
7: A mudança desse modelo é que o cidadão vai dever para o Tesouro Nacional. Então, o Tesouro que vai fazer toda a negociação com o banco e vai comprar os lotes pelo maior desconto possível.
5: A economista da FGV, Carla Beni, também orienta os consumidores sobre os cuidados para evitar um novo endividamento.
7: O importante é que a pessoa já comece a fazer uma programação, já vai tentando já juntar algum valor. Numa situação ideal, ela quitaria essa dívida vista para não continuar com outra dívida. Mas se ela precisar parcelar, é importante que essa parcela caiba no orçamento para que ela não se frustre novamente.
5: O cronograma prevê o chamamento dos credores em novembro, a apresentação das propostas em dezembro e a homologação em janeiro. A previsão é que os contratos sejam assinados e os descontos comecem a ser repassados aos devedores em fevereiro de 2027. Para acompanhar as próximas etapas e saber como participar, o consumidor deverá consultar os canais oficiais do programa, que ainda serão divulgados. Reportagem Pablo Mundim.
4: O Setembro Verde chama a atenção para a importância da doação de órgãos.
3: E nós conversamos com a coordenadora geral do Sistema Nacional de Transplantes do Ministério da Saúde, Patrícia Freire, sobre a logística, as regras e as diferenças que esse gesto pode fazer para salvar vidas e dar uma nova chance a quem espera por um transplante. Acompanhe.
8: Doutora Patrícia, bem-vinda à Voz do Brasil, um prazer ter a senhora conosco aqui. Vamos começar então essa conversa com uma dúvida que é muito comum, né? Qualquer pessoa pode ser doadora de órgãos e tecidos?
9: Sim, qualquer pessoa, primeiramente, obrigada, Mariana, pelo convite. Aqui no mês da doação é muito importante a gente falar sobre isso, né? Setembro é dedicado à doação, ao incentivo à doação de órgãos e tecidos, né? Então a resposta é sim. Qualquer pessoa saudável, que não tenha doenças transmissíveis, pode ser doadora de órgãos e tecidos, né? Para ser doador de órgãos após a morte, é preciso estar em morte encefálica. E para ser doador de tecidos, o coração já pode ter parado e é possível doar alguns tipos de tecidos.
8: Agora, existe idade mínima para essa doação ou idade máxima?
9: Idade máxima não tem. Idade mínima, sim, para aqueles pacientes que estão em morte encefálica, porque a morte encefálica, que é a morte cerebral, né? Ela só pode ser diagnosticada a partir de 7 dias de vida. Então, a idade mínima, é claro, tem que ser a partir de 7 vidas, mas a partir de 7 dias de vida é possível doar órgãos para transplante. Idade máxima não tem. Vai depender, é claro, da performance da pessoa, né? Hoje em dia, um idoso, por exemplo, de 70 anos, não é? Existem pessoas com 70 anos que são atletas, que estão muito bem de saúde. Então, isso não impede a doação de órgãos. Então, não existe idade máxima, existe a condição da pessoa naquela idade. Se ela estiver bem, saudável, sem doenças transmissíveis, não há impedimento só pela idade. A idade isoladamente não impede a doação de órgãos.
8: E aí, no caso, uma criança doa para outras crianças, idoso necessariamente vai doar para outro idoso? Tem essa relação?
9: Depende. Na verdade, o regulamento técnico do Sistema Nacional de Transplantes, ele prioriza que doadores abaixo de 18 anos, órgãos de doadores que tenham de 18 anos ou menos, sejam vão primeiro para receptores também com abaixo de 18 anos. Mas isso é muito, varia um pouco, assim, por exemplo, porque nós podemos ter uma criança de 13 anos que seja muito grande, tenha, por exemplo, um coração já grande, né? Nós temos adolescentes aí de 13, 12 anos que tem 1,90m, né? Porte físico de adulto. Então, o coração desse adolescente provavelmente não vai caber numa criancinha de 1 ano que está precisando de um coração para transplante. Então, a gente faz essa relação antropométrica também, né? Mas, a priori, órgãos de doadores infantis vão primeiro para receptores infantis. Se não tiver nenhum receptor dessa faixa etária compatível, aí ele vai para doação de órgãos para adultos normalmente. Mas a gente procura fazer essa compatibilidade antropométrica.
8: Agora, a senhora mencionou, né, a doação em casos de morte encefálica. A gente tem doação também de pessoas em vida, porque eu acho que a maioria das pessoas, quando pensa em doação de órgãos, já pensa em situação de morte, né? Mas a gente tem doação em vida também. A senhora pode falar um pouquinho pra gente dos dois casos, assim, quando que se trata de doação pós-morte, quando que é possível fazer doação em vida ainda?
9: Sim, a doação pós-morte, ela é prevista em lei, né? E ela ocorre numa situação que a gente chama de morte encefálica, que é quando há a perda da função total das funções do cérebro, né? A gente sabe que todo o nosso organismo é comandado pelo nosso cérebro, então quando ele para de funcionar, isso é a morte de fato do indivíduo. E é na morte encefálica que é possível se doar coração, rins, fígado, pâncreas, intestino e tecidos também. É possível doar córneas, é possível doar pele, ligamentos, ossos, tendões, enfim. Mas na doação inter vivos, a gente só pode doar órgãos duplos ou órgãos que se regeneram, né? Então, em vivo, na doação em vivos, a gente pode doar um dos rins, parte do fígado e pode doar medula óssea. Esse é o tipo de doação em vida que pode acontecer.
8: Muito bem. Agora, doutora, uma única pessoa pode doar mais de um órgão, mais de um tecido?
9: Com certeza. Um único doador falecido, por exemplo, ele pode doar até 7, 8 órgãos e também pode doar todos os tecidos, exceto medula óssea. E o doador em vida é aquilo que eu falei, ele pode doar medula óssea, um dos rins ou parte do fígado.
8: E o Sistema Único de Saúde tem uma lista única para isso? Acho que essa também é uma dúvida que muita gente tem, né? Porque as pessoas têm aquele imaginário de que você pode, tendo dinheiro você vai passar na frente. É uma lista única, né?
9: É uma lista única, critérios econômicos, sociais, políticos, enfim, isso não é um consenso comum, é uma lenda urbana, né? Isso não existe, a lista é única, a distribuição dos órgãos que são doados pelas famílias, ela é feita através de critérios técnicos e não é feito assim diretamente pelo humano. Há um sistema informatizado que cruza os dados de compatibilidade dos candidatos a transplantes, ou seja, daquelas pessoas que estão inscritas na lista única, com os doadores, com os dados dos doadores, e existe um algoritmo. Então, ele cruza os dados dos doadores e dos receptores e vê qual é o mais compatível e organiza, assim, por critérios cronológicos, por critérios de urgência máxima, né? Então, você pode, por exemplo, uma pessoa pode passar na frente da lista, pode, se ela tiver muito urgente. Uhum. Porque tem aquelas pessoas, aquela pessoa que está inscrita, mas que ela não está tão urgente, ela pode esperar um pouco. E tem alguns que entram no caso de urgência máxima, que ela precisa transplantar em 48 horas, ou senão ela morre. Então, nesses casos, a lista olha quem está em urgência. E, é claro, ela classifica os urgentes primeiro e os eletivos na sequência. Então, a lista é única e não existe, o nosso sistema, ele prima por isso, sabe, Mariana? Ele prima pela transparência do sistema. Então, as pessoas que são candidatas a um transplante e que estão inscritas nas listas, elas têm acesso ao seu prontuário e elas podem acompanhar a sua situação na lista. Então, ela vai ver quem passou na frente por questões de urgência, enfim. Então, a lista é totalmente transparente e não é possível se passar na frente da lista por questões que não sejam urgência.
8: Agora, antes da gente encerrar, queria que a senhora falasse um pouco sobre como as pessoas devem proceder, caso elas queiram ser doadoras, né? Acho que é muito importante, principalmente quando se você tem a intenção de ser doadora, mas você percebe que a sua família pode ter algum tipo de preconceito com aquilo ou algum tipo de resistência, né?
9: Na verdade, as famílias não têm preconceito, as famílias não têm conhecimento, porque a doação de órgãos é uma coisa, assim, a gente costuma dizer que é o suprassumo da alta complexidade, né? Quando todas os tratamentos falharam, o que que resta agora? Trocar o órgão? Então, as famílias têm desconhecimento, né? Mas o que é essencial, que fique assim de mensagem para quem está nos ouvindo, é que se você deseja ser um doador após a sua morte, você venha a falecer e quiser se tornar um doador, você precisa deixar claro para sua família. Então, você, sei lá, tá numa conversa de fim de semana, vocês estão ali no almoço de domingo na família, né? Você fala assim: ó, gente, lembra aquela coisa da doação de órgãos? Eu quero deixar bem claro, eu vou ser doador, viu? Se eu morrer, a gente até brinca, né? Se eu doer é para doar, se eu morrer é para doar tudo. Então, é isso que precisa ficar claro, porque a família, ela tende a fazer os gostos do seu ente querido quando ele fala,
8: né?
9: Ela tende a respeitar. Então, o que é muito claro é falar: gente, se eu morrer algum dia, eu quero, lembrem, eu quero ser doador de órgãos. Se eu não puder, por exemplo, se não houver morte cefálica, a pessoa já tiver o coração parado de cara, né? Assim, por exemplo, num acidente de trânsito, o coração parou ali, dá para doar córneas, dá para doar ossos, dá para doar pele, dá para doar músculos, tendões, dá para doar uma série de outros tecidos. Principalmente a gente tem que lembrar das córneas. A nossa lista de córneas hoje é gigante. E você imagina você poder doar os seus olhos e fazer com que uma pessoa volte a enxergar. Então, isso é muito importante. Então, a mensagem que precisa ficar para as famílias e para a pessoa que quer se tornar um doador é: avise a sua família, porque quem vai autorizar a doação é a sua família.
8: Muito bem, nós conversamos com Patrícia Freire, coordenadora geral do Sistema Nacional de Transplantes do Ministério da Saúde. Doutora Patrícia, muito obrigada pela entrevista à Voz do Brasil.
9: A gente é que tá bem.
4: 2027 vai ser o ano da Copa do Mundo Feminina no Brasil.
8: E de olho no futebol feminino brasileiro, foi sancionado nesta segunda-feira um marco legal para a modalidade.
4: A legislação prevê medidas para profissionalização nas competições, proteção à maternidade e prevenção e combate à discriminação no futebol.
10: Foi sancionada nesta segunda-feira a Lei do Futebol Feminino, que estabelece diretrizes nacionais para o desenvolvimento do esporte. Entre as medidas está a redução gradual do número de atletas não profissionais nas competições oficiais. Na principal divisão nacional, cada equipe poderá ter inicialmente até 4 jogadoras não profissionais. Nas demais divisões nacionais e na principal divisão estadual, o limite será de 6. A lei também estabelece medidas para ampliar a participação das mulheres em diferentes áreas do futebol e garantir mais direitos às atletas, como explica o ministro do Esporte, Paulo Henrique Cordeiro.
11: É uma lei que também se preocupa com a formação de gestoras, com técnicas, com a arbitragem feminina no futebol, com condições como a proteção à maternidade, com a busca da igualdade salarial entre as jogadoras do futebol feminino e do futebol masculino, que se preocupa essencialmente com o desenvolvimento desse futebol feminino, de nós virarmos a chave.
10: As atletas também deverão ter acesso a condições equivalentes de treinamento, espaços, equipamentos e profissionais de suporte. A legislação inclui ainda medidas de prevenção e combate à discriminação, ao racismo, à intolerância e à violência contra as mulheres no futebol. A medida entra em vigor durante a preparação do Brasil para sediar, em 2027, a Copa do Mundo Feminina. O Mundial será realizado de 24 de junho a 25 de julho em 8 cidades brasileiras. Reportagem Thaís de Araújo.
3: O governo federal divulgou hoje uma série de medidas que vem tomando para evitar que o aumento do preço do petróleo causado pela guerra no Oriente Médio traga prejuízos para a população brasileira.
4: A cotação internacional do barril do petróleo Brent, o tipo que é para comercialização, já acumula uma alta de 40% desde o início dos conflitos.
12: As medidas fazem parte de um conjunto de ações para evitar o aumento do preço dos combustíveis no país diante da alta dos preços internacionais do petróleo. O pacote inclui nova portaria do Ministério da Fazenda, que prorroga a subvenção de R$2,12 por litro de óleo diesel, publicada na última sexta-feira. Segundo o ministro do Planejamento e Orçamento, Bruno Moretti, a política de concessão de subsídios aos combustíveis ainda é necessária e precisa ser mantida para atenuar os efeitos da guerra no Oriente Médio entre Estados Unidos, Irã e Israel.
13: A política de subvenção, ela funciona sempre como um amortecedor. Ela é do tamanho necessário para amortecer o choque e nunca ela é discricionária, sem parâmetros.
12: Na semana passada também foi deflagrada a Operação Carga Pesada. De acordo com o balanço divulgado nesta segunda-feira, entre 21 e 25 de setembro, 241 fiscalizações foram realizadas em postos, distribuidoras e revendedoras para checar preços e qualidade dos combustíveis e do GLP, o gás de cozinha. O ministro da Justiça e Segurança Pública, Wellington Lima, destacou que o reforço na fiscalização não vai de encontro ao livre mercado. O ministro disse ainda que é preciso diferenciar a liberdade para definição de preços das situações consideradas abusivas.
14: A necessidade de nós, a todo instante, chamarmos atenção para a distinção entre o uso, a liberdade de preço e o abuso. O uso dessa faculdade não se confunde com esse abuso indiscriminado de preço. Imaginar 1.300% de incremento na margem de lucro é algo que atenta frontalmente contra o interesse da sociedade brasileira, da cidadania, da dimensão dos consumidores, e o nosso aparato de Estado deverá estar absolutamente mobilizado para reprimir esse tipo de conduta.
12: O governo também aumentou as penalidades previstas para infrações cometidas por integrantes da cadeia de combustíveis. Com a nova regra, o teto para as multas passou de 14 para 500 milhões de reais. Reportagem Gabriela Noronha.
3: E devido à elevação abusiva de preços, a ANP, Agência Nacional do Petróleo, Gás Natural e Biocombustíveis, já aplicou multas que somam mais de 700 milhões de reais a distribuidoras de combustíveis.
4: E essas foram as notícias do governo federal.
3: A realização da Secretaria de Comunicação Social da Presidência da República.
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3: Fique agora com as notícias do Poder Judiciário e do Congresso Nacional. Boa noite.
4: Boa noite para você, até amanhã.
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17: STF vai definir limites para quebra de sigilo telemático em fiscalização tributária.
18: Acordo prevê medidas para combater o assédio eleitoral na administração pública da Paraíba.
17: Para o STJ, condenação por violência doméstica é fundamento suficiente para impor a participação do agressor em grupo reflexivo.
18: Boa noite, eu sou Marcela Luiza.
17: E eu sou Walter Lima. Ana.
18: Supremo Tribunal Federal vai definir se a justiça pode autorizar a quebra de sigilo telemático em fiscalizações de tributos.
17: A decisão final do STF deverá ser aplicada por todo o judiciário do país. Marcelo Della Libera.
19: O caso começou com uma ação da União que pediu acesso a e-mails e arquivos armazenados em nuvem de um investigado para apurar um suposto esquema de emissão de notas fiscais falsas. No recurso ao Supremo, a União sustenta que o Marco Civil da Internet permite, mediante ordem judicial, o acesso a dados armazenados também em processos de outras áreas. O relator ministro Dias Toffoli destacou que a discussão envolve, de um lado, o direito à privacidade e ao sigilo das comunicações e, de outro, o interesse público na arrecadação de tributos. Ainda não há data para o julgamento do mérito no Supremo.
18: Acordo homologado pela Justiça do Trabalho prevê medidas para combater o assédio eleitoral na administração pública da Paraíba.
17: O estado também vai pagar indenização por dano moral coletivo. Samanta Flor.
20: O acordo foi firmado entre o Ministério Público do Trabalho e o Estado da Paraíba. A previsão é de ações para identificar e coibir práticas de assédio eleitoral e também discriminatórias nas relações de trabalho da administração estadual. O Estado ainda vai pagar R$200 mil por dano moral coletivo em 20 parcelas. A decisão prevê multa em caso de descumprimento.
18: Mesários preparam sessões eleitorais antes da abertura da votação.
17: Equipes orientam o eleitorado e garantem o funcionamento das sessões. Estevão Furtado.
21: No dia 4 de outubro, as sessões eleitorais vão funcionar das 8 da manhã às 5 da tarde, no horário de Brasília. Durante o pleito, mesárias e mesários conferem a identificação, registram a presença, liberam a urna e orientam eleitoras e eleitores sem interferirem na escolha do voto. Celulares e outros equipamentos que possam gravar ou transmitir imagens devem ficar desligados e guardados no local indicado pelos mesários, enquanto a pessoa vota. Ao final do horário de votação, a equipe imprime o boletim de urna e encaminha a mídia de resultado para a transmissão dos dados.
18: Condenação por violência doméstica é fundamento suficiente para obrigar agressor a participar de grupo reflexivo como condição de suspensão da pena.
17: O entendimento é do STJ, Fátima Uchoa.
22: Um homem condenado por violência doméstica teve a execução da pena suspensa desde que cumprisse algumas condições, como a de frequentar 5 sessões de grupo reflexivo. O Tribunal de Justiça do Rio de Janeiro afastou essa condição por entender que não houve fundamento específico para determiná-la, o que resultou em recurso do Ministério Público. O STJ restabeleceu a obrigação. Segundo o relator ministro Rogério Schietti Cruz, o juiz só precisa apresentar justificativa específica se decidir não aplicar a medida. Para o ministro, os grupos buscam responsabilizar o agressor e ajudar a romper o ciclo de violência doméstica.
18: Justiça bloqueia 146 milhões de empresas acusadas de envolvimento em garimpo na terra indígena Yanomami.
17: A decisão é fruto de um pedido do MPF, Vanessa Pereira.
23: Segundo a ação, a cassiterita era extraída clandestinamente da terra indígena Yanomami, em Roraima, transportada por aeronaves a partir de pistas de pouso clandestinas, registrada como se fosse produção de cooperados e, em seguida, adquirida pela White Soul de Metalurgia e Mineração Limitada, que transformava o minério em lingotes de estanho. Com isso, além do bloqueio de bens, direitos e valores, a justiça também determinou que a Receita Federal informe os dados de faturamento das 4 empresas de 2021 a 2025. Essas informações servirão de base para sanções e eventual revisão de valores bloqueados.
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18: Uma boa noite.
17: E até amanhã.

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1: Eu sou Humberto Pinheiro e estes são os destaques de hoje do Jornal do Senado, que começa agora. Congresso vai iniciar a análise da medida provisória que proíbe as bets em todo o país. CCJ analisa punições para quem desiste de criança adotada. Sancionada lei que cria Universidade Federal da Fronteira Norte em Oiapoque, no Amapá. Boa noite. Já está no Congresso Nacional a medida provisória 1394 de 2026, que proíbe em todo o país as chamadas bets. Pelo texto, que será analisado por uma comissão mista de senadores e deputados federais antes

0: ser votado pelos plenários da Câmara e do Senado, a restrição valerá para as apostas sobre
1: a edição da medida provisória. A população pode se manifestar sobre a MP clicando em consulta pública no endereço senado.leg.br/e-cidadania.
0: O Congresso também recebeu o projeto de lei do Executivo que tipifica crimes relacionados às bets. O texto torna crime tanto a exploração quanto a publicidade de bets, tipificando 5 condutas como criminosas. A proibição das bets prevista em medida provisória já está valendo, mas o projeto que trata dos crimes ainda precisa ser votado pela Câmara e pelo Senado para virar lei e entrar em vigor. A Comissão de Constituição e Justiça do Senado deve discutir uma alteração no Estatuto da Criança e do Adolescente para punir adultos que desistem do processo de adoção. A proposta busca introduzir sanções específicas para desencorajar a chamada desistência tardia, quando a criança já consolidou laços afetivos com os adotantes. Repórter Douglas Castilho.
2: De 2019 a 2024, mais de 2.000 crianças registradas para adoção passaram por pelo menos um processo de devolução, segundo dados do Conselho Nacional de Justiça. Foi pensando nesse cenário que o ex-senador Major Olímpio apresentou o projeto de lei que estabelece sanções para os adotantes que desistirem durante o processo. A relatora da proposta na Comissão de Direitos Humanos, senadora Damares Alves, do Republicanos do Distrito Federal, falou das consequências dessa espécie de segundo abandono.
3: Agravam ainda mais a vulnerabilidade de crianças e adolescentes que por vezes já sofrem trauma anterior de exclusão ou perda da família de origem.
2: A proposta prevê punições como o pagamento de indenização e até responsabilização por crime de abandono de incapaz, se a desistência ocorrer após a sentença judicial definitiva de adoção.
0: Foi sancionada a lei aprovada pelo Senado que cria a Universidade Federal da Fronteira Norte, com sede em Oiapoque, no Amapá. Repórter Rodrigo Rezende.
4: A Universidade Federal da Fronteira Norte, a UFFN, terá sede em Oiapoque, na fronteira com a Guiana Francesa, e será vinculada ao Ministério da Educação. O campus da Unifap, Universidade Federal do Amapá, que fica no município, passa a integrar a nova universidade, com a transferência dos cursos, estudantes e cargos. A UFFN terá como objetivos oferecer graduação e pós-graduação, desenvolver pesquisa, extensão e cultura e promover a inovação e o desenvolvimento regional. O presidente do Senado, Davi Alcolumbre, destacou o papel da instituição na formação de profissionais e pesquisadores, principalmente com a possível exploração de petróleo na região.
5: De formarmos capacidade intelectual na academia, na universidade, no conhecimento, nessa nova perspectiva das riquezas da exploração do petróleo e das riquezas que o petróleo pode proporcionar para o Brasil e vai proporcionar para a Amazônia, de conhecimento, de inteligência, e a universidade só ela é capaz de gerar todas essas perspectivas.
4: Para 2027 e 2028 estão previstos investimentos de R$20 milhões por ano na nova universidade.
0: Uma proposta em análise na Comissão de Educação propõe que bibliotecas de escolas públicas disponibilizem livros sobre proteção à mulher. Obras que abordem o tema e igualdade entre homens e mulheres também devem constar nos acervos. A medida tem como objetivo atuar preventivamente no combate à violência contra o público feminino e deve ser adotada conforme a previsão orçamentária. A relatora, senadora Ivete da Silveira, do MDB de Santa Catarina, enfatiza que a iniciativa pode ser implementada de forma gradual. Para ela, o acesso a obras literárias, informativas e pedagógicas sobre esses assuntos contribui para o desenvolvimento de atitudes compatíveis com a dignidade da pessoa humana e com a não discriminação.
6: Nem só de violência vive o Brasil, ele vive também de uma capacidade de reagir a ela.
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2: O Tribunal Superior Eleitoral decidiu que o e-título poderá ser usado normalmente nos dias das eleições, inclusive para download. A novidade vale para os 2 turnos de votação. Mais detalhes com o repórter Herman Kulitz.
3: Os cidadãos poderão usar o aplicativo e-título normalmente nos dias da votação, inclusive para download. Isso vale tanto para o primeiro turno quanto para o segundo. O anúncio foi feito pelo presidente do TSE, ministro Cássio Nunes Marques, destacando as funcionalidades.
4: A Justiça Eleitoral iniciou o envio de notificações oficiais pelo aplicativo e-título. A iniciativa busca facilitar o acesso a informações importantes para o exercício do voto, como a consulta antecipada ao local e a sessão de votação. Reforçamos, portanto, a recomendação para que eleitoras e eleitores mantenham o aplicativo atualizado, façam o primeiro acesso e confiram seus dados com antecedência.
3: De acordo com o TSE, quem tem biometria cadastrada e fotografia digital poderá utilizar o e-título como documento oficial de identificação na hora de votar, apresentando o documento diretamente pelo celular ao mesário. Não serão aceitas capturas de tela nem documentos sem foto.
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0: De edições do jornal Câmara dos Deputados em emissoras da rede Câmara de Rádio neste ano de 2026. Este programa está sendo produzido diretamente da cidade de Vitória da Conquista, com a participação do colega Guilherme Barbosa, da Rádio Câmara de Vitória da Conquista. Eu sou Márcio Aquilissardi, bem-vindo, Guilherme.
1: Boa noite, obrigado, Márcio. É uma honra profissional participar da apresentação desse jornal da Câmara dos Deputados, dentro da Voz do Brasil. Vamos agora às notícias da Câmara dos Deputados. O Wellington Roberto, do PSD da Paraíba, apresentou proposta de fiscalização e controle para verificar a origem e a regularidade da água utilizada na fabricação de refrigerantes e cervejas no Brasil. A iniciativa prevê a revisão das autorizações realizadas nas fábricas nos últimos 5 anos.
0: O Wellington Roberto quer saber se as empresas usam água mineral dentro dos padrões exigidos pelos órgãos de controle. O deputado também solicita explicações sobre a ausência nos rótulos dos refrigerantes de informações relacionadas à origem da água utilizada na produção.
1: Júlio Arcoverde, do PP, quer discutir a prestação dos serviços de abastecimento de água e esgotamento sanitário no estado do Piauí. O deputado cita relatos de falhas no fornecimento e defende mais acompanhamento da execução dos contratos de concessão.
0: Júlio Arcoverde sugere reunir representantes da concessionária, de órgãos reguladores e do poder público em uma audiência sobre o tema. Ele explica que o objetivo é avaliar a fiscalização do setor e discutir medidas para melhorar a qualidade e a continuidade dos serviços prestados.
2: Saúde.
1: Dorinaldo Malafaia, do PDT do Amapá, defende a aprovação de projeto de lei complementar que inclui o combate à malária entre os objetivos da atuação conjunta da União, dos estados, do Distrito Federal e dos municípios. A proposta prevê ações articuladas aos processos de licenciamento ambiental.
0: Dorinaldo Malafaia alerta que grandes empreendimentos instalados em regiões com alta incidência de malária devem considerar durante o processo de licenciamento os riscos da doença. O deputado avalia que a cooperação entre os entes federativos pode fortalecer a prevenção e o controle.
2: Segurança Pública.
1: Sargento Faur, do PL do Paraná, defende o aumento das penas para motoristas alcoolizados que causarem acidentes com vítimas. Ele cita casos recentes de atropelamentos fatais e mortes de motociclistas provocados por condutores embriagados.
3: Eu apresentei, baseado nessa carnificina que estamos vivendo no trânsito, um projeto duríssimo, que ele aumento de pena, reclusão de 6 a 20 anos quando o motorista sob influência de
1: álcool. Recentes precisam levar em conta a gravidade dos acontecimentos. Ele é um dos autores de PEC sobre o tema.
0: O texto assinado por Paulo Freire Costa também inclui a responsabilização penal de adolescentes maiores de 12 anos que cometam crimes violentos e hediondos. A justificativa aponta que o limite de 3 anos de internação pode estimular o recrutamento de menores para a prática de crimes.
2: Justiça.
1: Projeto de Alexandre Guimarães, do MDB do Tocantins, cria regras para punir a chamada litigância abusiva reversa. A proposta prevê punições para réus que descumpram decisões judiciais de forma reiterada ou apresentem recursos sucessivos apenas para atrasar as determinações da justiça.
0: De acordo com Alexandre Guimarães, grandes litigantes costumam transformar a demora dos processos em estratégia de negócio, o que sobrecarrega o judiciário. Para ele, a medida combate o abuso de poder econômico nos tribunais e assegura que as decisões sejam cumpridas.
2: Educação.
1: A Câmara analisa a criação de uma Política Nacional de Educação de Jovens e Adultos. A proposta pretende avançar na construção de medidas para estimular milhões de brasileiros que não conseguiram concluir os estudos. A repórter é Maria Neves.
4: A Comissão de Educação da Câmara dos Deputados aprovou o projeto que institui a Política Nacional de Educação de Jovens e Adultos. Pela proposta, o poder público deverá adotar ações para assegurar o acesso e a permanência na escola de todos os cidadãos que não concluíram o ensino fundamental ou médio na idade própria. Dentre as medidas previstas estão a busca ativa de estudantes que abandonaram os estudos

0: Estudos, a previsão de orçamento próprio para o programa em igualdade de condições com o ensino regular e a oferta de bolsas de estudo. Ainda de acordo com o texto aprovado, a União deverá oferecer assistência técnica a estados e municípios para ampliar a oferta de vagas na educação de jovens e adultos. Nessa modalidade, as instituições de ensino deverão oferecer cursos em horários flexíveis, inclusive aos fins de semana. Para a deputada professora Luciene Cavalcante, do PSOL de São Paulo, que integra a Comissão de Educação, a proposta é fundamental, uma vez que o Brasil ainda conta com milhões de pessoas que não concluíram a educação básica.
1: Hoje, no nosso país, mais de 1000 cidades não têm sequer uma turma de EJA. Isso é um escândalo. Quando a gente vai olhar que são quase 70 milhões de brasileiros que hoje não concluíram a educação básica.
0: O projeto ainda determina a formação de professores especializados e a realização de concursos públicos para a contratação de profissionais específicos para a formação de jovens, adultos e idosos. Os governos também terão de assegurar aos alunos da modalidade de jovens e adultos participação igualitária em programas de material didático, transporte, alimentação e assistência à saúde. Além disso, as instituições de ensino deverão oferecer espaço para acolhimento de crianças entre 4 e 12 anos, sob a responsabilidade de estudantes jovens, adultos ou idosos. A proposta que institui a Política Nacional de Educação de Jovens e Adultos ainda será analisada pelas comissões de Finanças e Tributação e de Constituição e Justiça. Da Rádio Câmara de Brasília, Maria Neves.
2: Economia. Lucas Ramos, do PSB de Pernambuco, apoia a criação de regras mais claras para responsabilizar os sócios pelas obrigações que permanecem após a extinção de uma empresa. A proposta, segundo ele, protege credores, trabalhadores e fornecedores, além de ampliar a segurança jurídica.
3: Relator da matéria na Comissão de Indústria, Comércio e Serviços, Lucas Ramos avalia que a mudança contribui para reduzir disputas judiciais e fortalecer o ambiente de negócios. Ele afirma que a medida ajuda a coibir o uso indevido da personalidade jurídica para evitar o cumprimento de obrigações.
2: Projeto de Júnior Ferrari, do PSD do Pará, amplia a desoneração tributária para serviços de conservação, modernização e reparo de embarcações listadas no Registro Especial Brasileiro. O texto também inclui as empresas brasileiras de navegação como beneficiárias do Renaval, o programa de incentivo ao setor.
3: Júnior Ferrari alega que a reforma tributária acabou com benefícios que garantiam a competitividade do setor de reparos navais. Ele entende que as mudanças são necessárias para preservar empregos, atrair investimentos estrangeiros e manter a infraestrutura de atendimento à frota brasileira.
2: Juarez Costa, do Republicanos de Mato Grosso, integra a Frente Parlamentar em Defesa do Mutualismo. O grupo pretende acompanhar a regulamentação do sistema em que associados dividem os custos de proteção de seus bens como alternativa ao seguro tradicional.
3: Juarez Costa apoia a articulação entre o poder público, entidades do setor e a sociedade civil para fortalecer esse modelo de proteção patrimonial. A frente também busca contribuir para a aplicação das regras estabelecidas pela lei que regulamentou o mutualismo no país.
2: Agricultura. Produtores rurais endividados poderão ter até 25 anos para pagar seus financiamentos, conforme substitutivo apresentado por Dilceu Esperafico, do PP do Paraná. O relatório do deputado também estabelece carência de até 3 anos para o início dos pagamentos.
3: Dilceu Esperafico considera que a renegociação das dívidas pode ajudar os produtores afetados por perdas na safra, aumento dos custos de produção ou dificuldades na comercialização. O texto também prevê a suspensão de cobranças judiciais durante o período de adesão ao programa de renegociação.
2: Raimundo Costa, do PSD da Bahia, é autor de projeto que cria um selo nacional para identificação de pescado proveniente da pesca artesanal sustentável. A proposta também institui um programa de rastreabilidade para informar a origem do produto e a comunidade responsável pela captura.
3: Raimundo Costa aponta que a certificação pode aumentar o valor comercial do pescado artesanal, ampliando o acesso a mercados diferenciados. O texto prevê também que produtos certificados tenham prioridade em compras públicas, feiras e ações de promoção comercial.
4: Trabalho.
2: Mauro Benevides Filho, do União do Ceará, apoia a PEC que reduz de 44 para 40 horas semanais a jornada, com 2 dias de descanso a cada 5 trabalhados e sem redução salarial. Ele ressalta a importância da mudança para o bem-estar da população.
5: Eu bato muito que você, para você crescer, você tem que melhorar na sua função estudando. O que é que essa emenda constitucional está fazendo? É tentando reduzir, em vez de um dia por semana de folga, de lazer, de cuidar da casa, enfim, do que seja, de estudar, é reduzir de 5 por 2. O que é isso? É trabalhar 5 dias e conseguir folgar 2. Isso não significa que sábado e domingo não poderão trabalhar. Poderão sim. Você pode substituir um dia da semana, quarta-feira, trabalhar no sábado e assim por diante. Ou seja, a emenda constitucional prevê isso.
3: Mauro Benevides Filho considera que a redução da jornada também pode aumentar a produtividade. Segundo o parlamentar, empresas que já adotaram a escala de 5 dias de trabalho por 2 de descanso relatam funcionários mais motivados e redução das faltas justificadas por atestados.
2: Zé Adriano, do PP do Acre, apresentou requerimento para a realização de audiência pública para debater o fim da escala 6x1. O deputado propõe ouvir representantes da construção civil sobre os possíveis impactos da mudança nos custos, na produtividade e na manutenção dos empregos.
3: Zé Adriano considera que a construção civil deve participar do debate por empregar grande contingente de trabalhadores e depender intensamente de mão de obra. Ele avalia que a audiência pode contribuir para a análise das propostas sobre o tema que tramitam no Congresso Nacional.
2: Missionário José Olímpio, do PL de São Paulo, apresentou o projeto que autoriza a criação de um programa nacional de proteção a motofretistas e mototaxistas. A proposta prevê recursos federais para municípios e o Distrito Federal oferecerem gratuitamente equipamentos de segurança e cursos de qualificação.
3: Missionário José Olímpio defende a priorização de trabalhadores de baixa renda com adesão voluntária aos cursos e sem novos custos para a categoria. Segundo o deputado, o objetivo é reduzir os acidentes e as mortes no trânsito relacionados ao uso profissional de motocicletas.
2: Ercílio Coelho Diniz, do MDB de Minas Gerais, apresentou o projeto que cria o Programa Nacional de Requalificação Profissional para pessoas acima de 45 anos. Segundo ele, o objetivo é oferecer cursos gratuitos de tecnologia e serviços digitais, bolsas de qualificação e incentivos para empresas que contratarem os beneficiários.
3: O projeto de Ercílio Coelho Diniz também prevê prioridade para pessoas desempregadas há mais de um ano. O deputado argumenta que a iniciativa combate o etarismo no mercado de trabalho e reduz o desemprego prolongado entre trabalhadores com mais de 45 anos.
4: Esporte.
2: A Câmara analisa uma proposta que prevê a destinação de recursos ao esporte. A repórter Paula Bittar tem mais detalhes sobre a medida.
6: A Comissão de Constituição e Justiça da Câmara aprovou uma proposta de emenda à Constituição que estabelece que União, Estados, Distrito Federal e municípios deverão destinar anualmente pelo menos 1% da receita de impostos à promoção do desporto educacional e de alto rendimento, além de definir per mão no futuro mais dinheiro investido se transformará em mais medalhas para o país.
7: Hoje, nós temos o Bolsa Atleta, que é uma experiência bem sucedida, porque vários primeiros ganhadores de medalha nas Olimpíadas que o Brasil participa são de atletas que tiveram o apoio do Bolsa Atleta. Eu acredito que nós, ao aprovarmos essa PEC e ela se transformar numa legislação que garante recurso para infraestrutura e apoio aos nossos jovens, adolescentes, nós teremos muitos talentos. O Brasil vai se destacar muito mais nas Olimpíadas, nas competições nacionais e internacionais.
6: A análise da proposta pela CCJ é apenas o primeiro passo da tramitação na Câmara. Agora, a PEC que destina recursos para o esporte, assim como

0: Outras que estão sendo analisadas em conjunto e tratam do mesmo tema precisa passar por uma comissão especial e pelo plenário em 2 turnos de votação. Da Rádio Câmara, de Brasília, Paula Bittar.
1: A Câmara analisa projeto que cria uma política nacional para ampliar o acesso de crianças e adolescentes com autismo a atividades esportivas adaptadas. Autor da matéria, André Fufuca, do PP do Maranhão, afirma que a iniciativa utiliza o esporte como ferramenta de desenvolvimento, autonomia e inclusão social.
2: A matéria prevê a criação de núcleos e centros de esporte inclusivo e a capacitação de profissionais para atender esse público. André Fufuca destaca também a integração de ações nas áreas de esporte, educação, saúde e assistência social.
1: Termina agora esta edição especial do Jornal Câmara dos Deputados, produzida e apresentada pela Rádio Câmara de Brasília, em parceria com a Rádio Câmara de Vitória da Conquista, integrante da Rede Câmara de Rádio.
2: Eu agradeço ao Guilherme e a toda a equipe da Câmara de Vereadores de Vitória da Conquista pelo excelente trabalho conjunto.
1: Obrigado à Câmara dos Deputados por esta oportunidade. Este programa teve trabalhos técnicos de Everson Urani e apresentação de Márcio Aquilissardi e Guilherme Barbosa. Boa noite.
2: O Jornal Câmara dos Deputados volta amanhã. Fique agora com as notícias do Tribunal de Contas da União.
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3: 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Boa noite.

0: Em Brasília, pontualmente, 8 horas.
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